Boa tarde, Ulm. Estamos iniciando nosso programa. Meu nome é Lucimar da Silva Kraus. Caravelas vem navegando pelos mares dos países de língua portuguesa através das ondas da Rádio Free FM 102,6. Nosso telefone é 0731-938-6299. Acessando o site www.freefm.de, também se pode ouvir nosso programa. Fazemos entrevistas e informamos sobre as atividades culturais da região de Ulm e Neu-Ulm, relacionadas com Brasil, Portugal e com os outros países de língua portuguesa. Guten Tag, Ulm. Ihr hört die Caravelas bei Radio Free FM 102,6 über das Internet www.freefm.de. Unsere Telefonnummer ist 0731 938 6299. Caravelas ist eine Sendung für alle, die sich für die portugiesische Sprache interessieren. Es geht um Interview, aktuelle Themen, Kultur und Musik aus den Ländern, wo es Portugiesisch gesprochen wird. Boa tarde, Brasil, Portugal, Angola, Moçambique, Guiné-Bissau. Boa tarde, São Tomé e Príncipe, Açores, Madeira, Cabo Verde, Timor-Leste. Boa tarde, Três Rios, Santos Dumont, Juiz de Fora. Boa tarde aos colegas de trabalho do programa Labo Ardilha. Boa tarde às pessoas da comunidade de língua portuguesa de Ulm. Boa tarde a todos os nossos ouvintes. Guten Tag alle Zuhörer.

Unser heutiges Thema ist Frühling, die aktuelle Jahreszeit in Brasilien. Der Frühling ist eine der vier Jahreszeiten. In den gemäßigten Zonen ist er die Zeit der erwachenden und die sprießenden Natur. Nosso tema de hoje é primavera, pois essa é a atual estação do ano no Brasil. A primavera é a estação do ano que se segue ao inverno e precede o verão. É tipicamente associada ao reflorescimento da flora e da fauna terrestres. A primavera austral, no hemisfério sul, tem início a 23 de setembro e termina a 21 de dezembro. Esta é a primavera do Brasil, que é o nosso tema de hoje.

Este foi o Toquinho com a canção Ao Que Vai Chegar. Wenn es in Deutschland Herbst ist, ist in Brasilien Frühling. Deswegen sprechen wir heute über Frühling. Quando é outono aqui na Alemanha, é primavera no Brasil. Por isso, estamos falando sobre a primavera. Como se constata no dia do equinócio, o dia e a noite têm a mesma duração. A cada dia que passa, o dia aumenta e a noite vai encurtando um pouco, aumentando assim a insolação do hemisfério respectivo. Temos a música Arrasta Uma Cadeira, na voz de Roberto Carlos, com a participação especial de Chitãozinho e Xororó.

Estamos aqui no programa Caravelas. Mais tarde contarei para vocês como eu vejo um dia de primavera no Brasil. Agora vou fazer uma homenagem à Nossa Senhora Aparecida, porque hoje, dia 12 de outubro, é dia de Nossa Senhora Aparecida, padroeira do Brasil. E é dia da criança no Brasil também. Então vou homenagear as crianças brasileiras também e de todo o mundo. Später werde ich euch erzählen, wie ich ein Frühlingstag in Brasilien sehe. Aber jetzt mache ich ein bisschen, ich bringe ein Lied über Nossa Senhora, Patronin von Brasilien. Es ist auch Tag der Kinder in Brasilien. Ich gratuliere alle Kinder von Brasilien und von den ganzen Welt. Então temos duas músicas, Nossa Senhora, na voz de Roberto Carlos, e depois, logo depois, Balão Azul, na voz de Guilherme Arantes.

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Am Mikrofon Lucimar. Obrigada a todos que estão nos ouvindo e a quem nos ouvirá depois. Unsere Telefonnummer lautet 0731 938 6299. 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Vielen Dank, alle Zuhörer. Lucimar ao microfone. 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Voltando ao tema primavera, vou ler um texto para vocês, o qual escrevi há muitos anos atrás, quando eu comecei a escrever alguns textos, escrevi um dia de primavera no Brasil, de quando eu morava lá. Como é lindo o amanhecer em um dia de primavera na cidade de Santos Dumont. Surgem no horizonte os primeiros raios de sol, de um vermelho intenso como fogo, saudando a todos com um brilho indescritível e resplandecente. Lentamente, o sol vai iluminando tudo ao seu redor, atravessando as persianas e frestas das janelas, chegando assim aos lares e despertando as famílias que se preparam para iniciarem a caminhada de um novo dia. Ao abrir a janela para admirar a paisagem, sinto em minha pele o calor do astro-rei, como uma carícia que renova minhas energias. O sol, neste momento, é de um azul tão maravilhoso que me traz uma paz interior muito grande. Ouço galos e galinhas cacarejando e vejo abelhas e borboletas pousadas nas flores. A terra ainda está úmida e as folhas das árvores cheias de gotas de orvalho da noite. Um cheirinho de plantas, legumes, verduras e frutas vem da horta da nossa casa. Na cozinha já cheira a café e a pão fresco. As horas vão passando. As flores se abrem como se estivessem sorrindo diante da claridade especial. As cores das plantas tornam-se mais vivas diante deste milagre que se realiza com a natureza. É um espetáculo que eu posso admirar sempre sem me cansar. Ouço o canto dos pássaros que voam alegremente, bem como outros ruídos típicos de uma cidade pequena, com seus cachorros, gatos, papagaios e outros bichos que se manifestam marcando presença. As pessoas saem contentes, algumas para o trabalho, outras para passear, enquanto algumas crianças saltitam em frente às suas casas sem pressa e sem tarefas a realizar. As mães acenam para as crianças que vão para a escola. Depois conversam um pouco com alguns vizinhos, antes de voltarem novamente ao seu trabalho diário. A maioria das pessoas anda a pé, alguns de moto e outros de carro ou de ônibus. Poucos andam de bicicleta, pois a cidade tem muitos morros.

Continuando a falar sobre primavera no Brasil, aproxima-se o meio-dia. É quando a temperatura está bem alta, mais de 30 graus Celsius. Os pequenos mercados do centro da cidade têm um cheiro bom de frutas, principalmente manga e abacaxi. Algumas pessoas fazem suas refeições nas firmas onde trabalham e outras se dirigem às suas casas para o almoço, parecendo estarem um pouco cansadas, mas tentando manter seus ritmos. Quando vão chegando em casa, logo sentem o cheiro da comida básica, que é o arroz com feijão, feitos na hora e temperados com alho e cebola. Os acompanhamentos mais comuns são salada de alface e tomate, verduras e legumes, angu com couve, bife ou carne cozida. Aos domingos, muitos comem lasanha ou macarronada. Na parte da tarde, quando o sol está bem quente, aparecem nuvens escuras no céu e começa a chover torrencialmente, mas a temperatura não se modifica. O cheiro da terra molhada se espalha pelo ar e a chuva prolonga-se por aproximadamente 20 minutos e depois cessa. Como por encanto, o sol brilha novamente e surge em algum lugar do céu azul um arco-íris repleto de cores vivas. Diante de tamanha beleza, tenho a certeza da existência de um ser superior, criador de todas as coisas. Às 18 horas, o sol se põe, escondendo-se atrás das montanhas, e começa o entardecer. A natureza cumpre seu papel e o dia vai dando lugar à noite, com um céu repleto de estrelas. Neste momento, as flores já se fecharam e as luzes da cidade já se acenderam. Agora se pode ouvir os sapos que estão à beira dos lagos, os grilos e cigarras cantando e outros sons típicos da região. Algumas pessoas se sentam nos restaurantes para jantar e conversar com os amigos. Outras pessoas vão à missa. Os namorados se encontram para irem ao cinema, teatro ou passear pelos jardins, sentindo a brisa fresca do anoitecer. Aos poucos, a maioria das pessoas voltam ao aconchego de seus lares. A cidade vai se tornando silenciosa, pois todos vão dormir, podendo assim ter belos sonhos.

2/ pretix.eu/probrasil/tardezinha. O endereço do local é Hans Thoma Strasse 50, 89520 em Heidenheim. Pois é, então aproveitem o máximo essa festa brasileira.

Agora temos uma música em espanhol para vocês. E a cantora é brasileira, é Joana. A música chama Quizás, Quizás, Quizás.

Estamos chegando ao final do nosso Caravelas na Rádio Free FM Ulm, frequência 102,6 e em cabo 97,7. Estaremos de volta daqui a 15 dias, segunda-feira, como sempre, às 17 horas. Obrigada pela audiência. Meu nome é Lucimar. Pense positivo, realize seus sonhos e viva intensamente cada momento de sua vida. Um abraço e até o próximo Caravelas.